O baile começou. Um brasileiro que faz vida a Barcelona, que se diu Leo Mideta, Midea, e que é o favorito da casa. Aquest és Mr. Magic, el material cinemàtic, com sempre, dels italians, Calibro 35.